0: マ、モイトプラゼル。こんにちは、有馬クリスチーナ光恵と申します。よろしくお願いします。
1: 今日はリックで開催しています大人向け日本語教室についてお話をしていただきます。有馬さん、ポルトガル語で教えてください。
0: As aulas são realizadas na LIC, que é o Centro de Intercâmbio Internacional Libra, localizado no terceiro andar da Biblioteca Municipal de Okazaki, Libra Toshokan Koryu Plaza, e é direcionada aos estrangeiros moradores da cidade. Como são ministradas as aulas? Em grupos reduzidos. Horário: quinta, domingo, das 10 às 11h50. Sábado, das 10h30 a meio-dia e 30. Das 14h30 às 16h30. As aulas realizadas aos sábados, na parte da manhã, são direcionadas para as pessoas que já têm domínio na língua japonesa. Outros, as inscrições podem ser feitas a qualquer hora do ano, independente de nacionalidade. Informações na LIC, Centro de Intercâmbio Internacional Libra. Telefone 0564-233148. Fechado todas as quartas-feiras.
1: 外国人市民向けの大人向け日本語教室を開催します。リブラ3階にあるリブラ国際交流センターです。少人数制です。時間は木曜日、日曜日が午前10時から11時50分。土曜日が午前10時30分からお昼12時30分までと、午後2時30分から4時30分までです。土曜日の午前中のクラスは少しレベルの高い人が対象です。いつでも申し込み可能です。国籍も問いません。お問い合わせはリブラ国際交流センターリックまで。電話番号です。 0564-23-3148 までお願いします。リブラは水曜日休館です。次に、外国にルーツを持つ小学校に入学前の5歳6歳のお子さんたちにピカピカクラスを開催します。こちらのご案内です。
0: Temos a previsão de realizar durante as férias de verão as aulas do Pica-Pica, Pica-Pica Kurasu. É uma aula onde as crianças em idade pré-escolar aprendem sobre as regras do Shogaku, treinam hiragana e aprendem a cumprimentar em japonês. Para os pais dos alunos também pretendemos dar uma explicação sobre o Pica-Pica e as regras do Shogaku. Mais detalhes informaremos posteriormente.Aqueles que estiverem interessados, entrar em contato. Contato: Centro de Intercâmbio Internacional Libra, LIC. Libra Kokusai Kōryū Center, LIC. Telefone 0564-233148. Fechado às quartas. Okazaki-shi Kokusai Kōryū Jimukyoku 0564-233-6644。
1: 夏休み期間中にピカピカクラスを開催予定です。小学校に入学前のお子さんたちが日本語で挨拶、ひらがな、学校のルールなどを学ぶクラスです。親御さんたちにはピカピカクラスと小学校のルールなどの説明会を行う予定です。ご希望の方はご連絡ください。連絡先です。リブラ国際交流センターリック。電話番号です。 0564-23-3148。 リブラは水曜日休館です。そして岡崎市国際交流協会事務局です。電話番号です。 0564-23-6644 までお願いします。それでは続いて引っ越しについてお話をしていただきます。まずは転入届についてです。ポルトガル語で教えてください。
0: Ao fazer a mudança de alguma cidade para Okazaki, é necessário fazer o registro de mudança para a cidade, Tenyu Todoke, no prazo de 14 dias. Para isso, é necessário trazer o comprovante de saída da cidade anterior, Tenshutsu Shomeisho, trazer juntamente com o documento de identificação, Zairyu Kado. Aqueles que possuem o cartão My Number,O comprovante de saída não será emitido. Procure não esquecer que, além de apresentar o cartão My Number, será necessário a senha para realizar a entrada na cidade. Se os trâmites não forem efetuados no